0: 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Melhor mundo. Pelé, Rival, Ronaldinho, Ronaldo Coutinho, Roberto Carlos.
1: O Maracanã é um dos mais famosos do mundo.
2: Da maior torcida do planeta, né, cara?